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Fagner, de Vital Farias, ai que saudade do cê. Maíra Freitas, de Gonzaguinha, recado. Cássia Eller, de Nando Reis, o Segundo Sol.

0: Luiz Melodia, de Haroldo Lobo e Niltinho, Tristeza. Loborges, dele, Márcio Borges. Quem sabe isso quer dizer amor?
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0: Boca Livre, de Zé Renato, Juca Filho e Cláudio Nucci. Quem tem a viola?

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1: Vanderlide, Vanderlei Iluminado.

Mariana Leporassi, de Baden e Vinícius Berimbau. Diogo Nogueira, de Mário Lago e João Nogueira. Casa no Meio do Mundo. 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Luciana Mello, de Gonzaguinha, Recado.

Flávia Bittencourt, de Dominguinhos, e Gilberto Gil, Abria a Porta. Teve também o Rapa, de Yuca, Falcão, Xandão, Lobato e Lauro Farias, Pescador de Ilusões.

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6: Olá, ouvinte da Rádio Nacional, aqui estamos chegando com a programação musical que você gosta de ouvir. Muito prazer, eu sou Márcia Dias e juntos a gente ouve agora Alceu Valença, música dele, Anunciação.

Ouvimos extra Gilberto Gil, de Gilberto Gil, Família, Nando Reis e Dois Reis, de Arnaldo Antunes e Tony Belotto. 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Música brasileira em primeiro lugar, Sangue Latino, Secos e Molhados, de João Ricardo e Paulo Mendonça.

0: Você ouviu Mais Feliz, Adriana Calcanhoto, de De Palmeira, Cazuza e Bebel Gilberto. Ouviu Epitáfio, Titãs, de Sérgio Brito.
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0: Agora a gente ouve Raul Seixas, música dele, Ouro de Tolo.

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3: Tocando para você agora Cocada com Roberta Sá e Trio Madeira Brasil, a música de Roque Ferreira. Na sequência tem Princesa, Alice KM, de Márcio Nepomuceno.

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9: Eu sou Márcia Dias, muito prazer, seguimos juntos aqui na programação da sua Rádio Nacional. Bom demais ter a sua companhia. Vamos ouvir Queixa, Caetano Veloso, música dele.

Ouvimos Beth Balanço, Cássia Eller, de Roberto Frejá e Cazuza. Ouvimos Disfarce e Vem, Marcos Valle, de Marcos Valle e Ronaldo Bastos. 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Agora a gente ouve Caravana, Geraldo Azevedo, dele ao seu Valença.

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0: Ouvimos Tim Maia, de Gilberto Gil, aquele abraço. Paralamas do Sucesso, de Herbert Viana, Bi Ribeiro e João Baroni, Alagados.
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0: Música brasileira em primeiro lugar, tocando Zélia Duncan, Alma, de Arnaldo Antunes e Pepeu Gomes.
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1: Bom dia para você ligado aqui na Rádio Nacional com o melhor da música brasileira. Vamos ouvir Loborges e Samuel Rosa, de Loborges e Fernando Brant, Paisagem da Janela.

0: Dalto Pessoa, de Dalto e Cláudio Rabelo. Sá Rodrigues e Guarabira, Sobradinho, de Sá e Guarabira.
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0: Rádio Nacional agora com Milton Nascimento. Nada será como antes. De Milton Nascimento e Ronaldo Bastos.

Clube do Balanço, Noves Fora, de Belchior e Fagner. Alexandre Leão, Maria das Mercedes, de Djavan. Agora Vander Lee, dele Lenço e Lençol.

0: A Melinha Frevo Mulher de Zé Ramalho. Beto Guedes, Lumiar de Beto Guedes e Ronaldo Bastos.
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0: Márcia Castro, de Gonzaguinha, Pois É, Seu Zé.

Ana Costa e Martinália, não sei o que dá. De Ana Costa, Zélia Dunca e Martinália. Nando Reis dele, sou dela. 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Lulu Santos, dele, Nelson Motta, como uma onda.

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1: Rádio Nacional com Caetano Veloso, dele Beleza Pura.

Paula Lima, de Ivo Mozart, de Zaider Pires, Mil Estrelas. Djavan dele, Sina. 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Zé Cabaleiro dele, Babylon.

0: Tulipa Ruiz é de Tulipa Ruiz. Mariana Aidar, Feira de Mangaio, de Glorinha Gadelha e Sivuca.
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0: Você está na Rádio Nacional ouvindo o melhor da música brasileira. Paulinho Mosca, dele, Tudo de Novo.

Senhor Blanchot, Chá de Panela, de Gingelder Blank, Márcia Castro, de Rita Lee, de Pés no Chão. Agora, Leila Pinheiro na programação da Nacional, pela Ciclovia, de Marcos Valle e Jorge Versillo.

0: Lenine, O Último Pôr do Sol, de Lenine e Lula Queiroga. Chico César, dele, Mama África.
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0: Maria Rita, Rumo ao Infinito, de Arlindo Cruz, Fred Camacho e Marcelinho Moreira.

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1: Bom demais ter você aqui com a gente. Vamos ouvir Titãs, de Edson Trindade. Gostava tanto de você.

Tim Maia, de Cassiano e Silvio Rochael, Eu Amo Você. Zé Ramalho, Galope Rasante, de Zé Ramalho. 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Marco Ribas, Aristoporindé, de Marco Ribas.

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1: Rádio Nacional, agora com Baby do Brasil, de Caetano Veloso, Menino do Rio.

Nem Mato Grosso, tanto a Marte, Chico Buarque, Rita Lee, Desculpe o Auê, de Rita Lee e Roberto Carvalho. Tiago York, Sorte, de Celso Fonseca e Ronaldo Bastos.

Gal Costa, Paulo e Bebeto, de Milton Nascimento e Caetano Veloso. Diogo Nogueira, Conversa de Botequim, de Noel Rosa e Vadim. O melhor da música brasileira a gente ouve aqui na nossa Rádio Nacional. Martinália e Pedro Luiz agora. Tem juízo, mas não usa. De Pedro Luiz e Lula Queiroga.

0: Raul Seixas, Cowboy Fora da Lei, de Raul e Paulo Coelho. Paula Lima, Tirou Onda.
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0: Bebel Gilberto, Caçada, de Chico Buarque.

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1: Na programação da Rádio Nacional, Daniela Mercury, de Caetano Veloso, você não entende nada.

Ednardo, dele e Climério, enquanto engoma a calça. Cássia Eller é CT, de Carlinhos Brown, Nando Reis e Marisa Monte. 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Seu Mar, do Zé Cabaleiro, Dindinha.

Vanessa da Mata, dela Vermelho, Luiz Melodia, dele Maravilhas Contemporâneas. O melhor da música brasileira a gente ouve aqui na Rádio Nacional. Boca Livre, Diana, de Toninho Horta e Fernando Brandt.

Jorge Benjor, Minha Teimosia, Uma Arma para Te Conquistar, de Jorge Benjor. Nando Reis, dele, Os Cegos do Castelo. 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Chico Buarque, dele, Roberto Menescal, Bye Bye Brasil.

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Rosa Passos, O Samba da Minha Terra, de Dorival Caymmi. Nina Becker, Despertador, de Cassim, Pedro Sá e Nina Becker. Ivan Lins, Somos Todos Iguais, nesta noite, de Ivan Lins e Vitor Martins.

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5: Olá, a partir de agora na locução, eu, Marli Arboleia, trabalhos técnicos, Tiago Coelho. É um grande prazer ter a sua companhia aqui na Rádio Nacional. A gente começa com Cidade Negra, versão de Cidade Negra, Firmamento.

0: Zé Cabaleiro, dele e Fernanda Abreu, Alma Nova. Secos e Molhados, de João Ricardo, o patrão nosso de cada dia.
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0: Ângela Rorô, dela e Ricardo Macordi, Compasso.

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Aline Calisto, Jarlindo Cruz, Dom e Zeca Pagodinho, Flor Morena. Antes teve Paula Lima, Jacir Marques e Arlindo Cruz e Maurição, Tirou Onda.

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4: Lenine e Gog de Lenine e Lula Queiroga, a ponte.

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0: JP e Gilsons, de JP Feito a Maré. Rita Benedito, de Chico César, Pensar em Você.
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0: Mariana Aidardi, Glória Gadelha e Sivuca, Feira de Mangás.

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5: Caetano Veloso, música dele, outras palavras.

0: Elba Ramalho, de Chico Buarque, Não Sonho Mais. Marisa Monte, dela Pretinho da Serra. E Raquel Luz, Feliz, Alegre e Forte.
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0: Chico César, dele A Primeira Vista.

0: Marina Lima, dela e Antônio Cícero, Charme do Mundo. Zélia Duncan, dela e Christian Noyans, A Diferença.
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0: Céu, de Alec Hayat, Céu e Graziella Moreira.

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0: da tarde, horário de Brasília, aqui no programa especial Rádio Nacional 90 anos. Somos uma só nacional.
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2: Gilberto Gil, de Gil.

0: Paralamas do Sucesso e Lulu Santos, de Lulu e o Ali Salomão, assaltaram a gramática. Também Maria Rita e Chico Pinheiro, de Chico e Paulo César Pinheiro, Popó.
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0: Cazuza, dele, Rogério Miranda e João Rebouças, O Nosso Amor a Gente Inventa.

Simone de Cleiton Ramil e Cledir Ramil Toctô. Belchior de Belchior a Palo Seco. 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Gal Costa de Caetano, Vaca Profana.

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1: Adriana Maciel e Paulinho Mosca, de Alto Medeiros e Tom Zé.

0: Beth Carvalho e Golden Boys, de Danilo Caymmi, Edmundo Souto e Paulinho Tapajós, Andança. Walter Franco, de Walter Franco e Cid Franco, Vela Aberta.
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0: Rita Lee, dela e Roberto de Carvalho, Caso Sério.

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Agora, 9 horas 11 minutos, você ouviu Secos e Molhados de João Ricardo e Luli, Uvira, Ney Matogrosso de Chico Buarque, Partido Alto. E também Cássia Eller de Frejá e Cazuza, Bete Balanço. Agora, 9 horas 11 minutos, eu sou Marli Arbolé, trabalhos técnicos, Sanderson Freitas. É um prazer ter a sua companhia aqui na Rádio Nacional. Você ouve Rosa Passos.

Prêmio Cobra! Cobra laranja, doutor.

Mariana Aidar, de Théo de Barros, Menino das Laranjas. Também Isabela Taviani, de Isabela, Rivotril. Rosa Passos, de Djavan, Açaí. 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Flávio Venturini, Espanhola. Na sequência, Leila Pinheiro, Pela Ciclovia.

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0: Clara Nunes, de Paulo César Pinheiro e Mauro Duarte, Canto das Três Raças. Chico Chico, de João do Vale e Luiz Vanderlei, Coronel Antônio Bento. Daúde, de Baden e Vinícius, Canto de Ossanha.
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0: Agora 9 horas e 45 minutos. Nara Leão e Chico Buarque.

0: Chico Buarque de Chico para todos, também Nando Reis de Nando, o Segundo Sol, Nara Leão e Chico Buarque de Chico e Sivuca, João e Maria.
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0: Você ouve agora Zé Cabaleiro, Bandeira, na sequência Paula Morelenbaum em João Donato e muito mais.

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1: Agora em Brasília são 10 horas da manhã. Bom dia, eu sou Marli Arboleia e este é o Nacional Notícias. Com o destaque do momento, vamos falar de eleições 2026, com a agenda deste domingo, véspera de feriado de 7 de setembro, dos candidatos à presidência da República. O repórter Renato Ribeiro está ao vivo aqui no estúdio com a gente e vai contar o que está previsto. Bom dia, Renato, tudo bem?
2: Oi, Marli, muito bom dia para você, bom dia a todos. Um domingo de campanha esvaziada aí na agenda da maioria dos candidatos. Lula do PT, Flávio Bolsonaro do PL, Augusto Cury do Avante não tem atividade pública de campanha hoje. As equipes de Hertz Dias do PSTU, Edmilson Costa do PCB, Samara Martins do P, Rui Costa Pimenta do PCO e Clariana Barão do DC não informaram compromissos públicos. Já Renan Santos do Missão participa de coletiva de imprensa e da convenção estadual do partido em São Luís do Maranhão. Em Uberlândia, Minas Gerais, Romeu Zema do Novo Vistoria, o Anel Viário, e segue para um adesivaço no estacionamento do Parque do Sabiá. Ronaldo Caiado do PSD visita a Feira do Garavelo em Aparecida de Goiânia, em Goiás. E Wilson Grassi do Democrata participa de uma reunião online com o Comitê de Planejamento da Campanha. Pablo Marçal, do PRTB, está com a agenda de campanha suspensa após decisão da Justiça Eleitoral. Marli.
1: Ok, Renato, muito obrigada. Este foi o Nacional Notícias. Mais informações ao meio-dia no Repórter Nacional.
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4: Fazer comunicação pública vai além de produzir informação e entretenimento para a sociedade. Significa criar mecanismos para a população participar, criticar e influenciar os caminhos das emissoras.
5: Na história da Rádio Nacional, sob gestão da Empresa Brasil de Comunicação, a participação social assumiu diferentes formas. Uma das experiências mais significativas nasceu da parceria entre a EBC e a Universidade de Brasília.
4: Entre 2008 e 2012, professores e estudantes da UNB passaram a acompanhar sistematicamente a programação das emissoras da Rádio Nacional e MEC e a analisar as manifestações dos ouvintes.
5: O trabalho resultou em pesquisas acadêmicas, em um livro e, principalmente, em um programa que transformou a própria discussão sobre a rádio em conteúdo radiofônico, o Rádio em Debate.
6: No ar, Rádio em Debate, o programa da ouvidoria das emissoras de rádio da EBC, Empresa Brasil de Comunicação.
7: Olá, sou Fernando Oliveira Paulino, ouvidor adjunto das rádios da EBC. Começa agora o Rádio em Debate, um canal de diálogo entre você, ouvinte, e a nossa emissora.
4: Foram mais de 250 edições, transmitidas durante 175 semanas consecutivas. O apresentador, ouvidor adjunto das rádios da EBC e coordenador da parceria com a UNB, Fernando Oliveira Paulino, fala sobre o programa.
8: A relação entre a Universidade e a EBC acabou por fortalecer o trabalho da ouvidoria e criar ainda acho que mais condições de diálogo, tanto com o público interno, que foi essencial ao estimular a participação de profissionais da EBC nas reflexões sobre as atividades que eram desenvolvidas pela empresa, como também de estimular a participação do público externo, por meio de audiências públicas, por meio do tratamento das mensagens, com repercussões até hoje, porque muitas das pessoas que participaram desse projeto se transformaram em profissionais de serviço público de comunicação, de empresas também privadas da comunicação, jornalistas reconhecidos.
5: Além das discussões, o programa também executava músicas para os ouvintes. Virava um espaço aberto de crítica, mas também de diversão. A radialista Heloísa Fischer acompanhava essa construção coletiva.
9: que a ABC está oferecendo para o ouvinte, é algo assim tão raro da gente ver, que às vezes deve ter sido uma surpresa no início para os ouvintes até compreenderem, né, que é um canal de reflexão sobre a própria programação, uma espécie de uma construção de cidadania musical radiofônica, né? É aquele momento que a emissora meio que senta no divã, como se tivesse um analista, para pensar a sua programação. E isso para os ouvintes é uma riqueza incrível.
4: Outra forma de aproximação entre as emissoras e seu público era a Central do Ouvinte. O serviço fazia a ponte entre os ouvintes e as rádios nacional de Brasília, do Rio de Janeiro e da Amazônia, recebendo contatos por telefone, e-mail, mensagens, cartas e outros canais.
5: Também organizava visitas e participações dos ouvintes nos programas. A Central do Ouvinte existiu até ser integrada à ouvidoria da EBC já nos anos 2020.
4: Mas a participação social também saiu dos canais tradicionais de contato com o ouvinte e foi diretamente ao encontro de movimentos sociais, produtores culturais e outros setores da sociedade.
5: Foi assim que surgiram os colóquios de parcerias, realizados em diferentes localidades e envolvendo a Rádio Nacional. A ideia era simples: realizar encontros para abrir o microfone e ouvir quem estava fora da rádio.
4: Transformar críticas e sugestões em programas para as emissoras, como conta a gestora das rádios na época, Thaís Ladeira.
10: A gente não queria apenas convidar as pessoas para uma reunião e continuar depois fazendo exatamente a mesma rádio. Então, o colóquio era o espaço para ouvir críticas, para ouvir sugestões, para criar possibilidades concretas de participação na programação. Então, aquele grupo que conseguisse levar uma proposta para esses colóquios de parcerias e nos procurar para, quem sabe, ter um programa, ter um espaço na programação, era muito bem-vindo.
5: E foram bem-vindos mesmo. Um dos exemplos mais marcantes da experiência dos colóquios foi o Ação Periferia, um programa produzido por jovens da cidade de Ceilândia, no Distrito Federal, ligados à cultura hip-hop. O programa ocupou a programação da Rádio Nacional e chegou a ter alcance nacional.
11: Muito boa tarde, ouvintes da Rádio Nacional 980 kHz. Estamos ao vivo aqui nesse dia muito especial.
12: E hoje é dia de festa, né, rapaziada? Festa.
11: Estamos aqui ao vivo para todo o Brasil, diretamente de Brasília, dos estúdios da EBC.
13: Pois é, gente, muito feliz de estar aqui na comemoração dos 56 anos da Rádio Nacional. E o Ação é destaque na programação, pois faz parte do fomento da produção independente, faz parte do projeto de democratização da comunicação dentro da rádio.
12: A gente estava lá no colóquio.
13: Com certeza, o primeiro colóquio, né, de parcerias.
4: E não tem como falar em participação social na EBC sem falar do seu órgão mais importante, o Conselho Curador.
5: Criado junto com a EBC em 2007, o Conselho era uma instância de participação da sociedade na comunicação pública. Com 22 integrantes, reunia representantes da sociedade civil, do governo e dos trabalhadores da empresa.
4: O colegiado acompanhava e fiscalizava a programação da EBC, promovendo audiências e debates para garantir uma comunicação plural e independente do governo.
5: Mas o conselho foi cassado em 2016 por uma medida provisória do governo de Michel Temer. A decisão foi criticada por interromper a participação direta da sociedade na EBC. A ex-presidenta do colegiado, Ana Fleck, fala a respeito.
14: O Conselho Curador, então, existia para zelar pelos princípios e pela autonomia da EBC, impedindo que houvesse ingerência indevida do governo e do mercado sobre a programação e gestão da comunicação pública. Além disso, visava representar os anseios da sociedade em sua diversidade na aprovação das diretrizes de conteúdo e no plano de trabalho da empresa. E a extinção do Conselho Curador feriu de morte a questão da independência, da autonomia da própria EBC.
4: A participação social só voltou a ser institucionalizada na EBC 9 anos depois, em 2025, quando a EBC instalou 2 novos comitês dentro do Sistema Nacional de Participação Social na Comunicação Pública, o SIMPAS.
5: A ação é um esforço para que a empresa volte a ter uma aproximação mais ativa com diferentes segmentos da sociedade.
4: Este episódio usou áudios do acervo da Empresa Brasil de Comunicação.
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2: Agora 10 horas, 11 minutos, você ouve Milton Nascimento.

0: Jorge Benjor, dele, Chove Chuva. Também Vanessa da Mata, dela, Baú. Milton Nascimento e MPB4, Fé Cega, Faca Molada.
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0: Zé Ramalho.

0: E você ouviu Rita Benedito de Chico Buarque, Morena de Angola. Também Dois Reis de Teodoro Reis e Sebastião Reis, Repartir. Zélia Duncan dela e Christian Noyens, Não Vá Ainda.
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0: Agora 10 horas e 42 minutos, os Novos Baianos.

E você ouviu Joyce, de Haroldo Barbosa, e Geraldo Jacques, Adeus América. Também Lô Borges, Gilô e Chico Amaral, Segundas Mornas Intenções.

0: Gonçalves. E em Novos Baianos, de Moraes Moreira e Galvão, acabou o horário.
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0: Agora 10h54, Belchior.

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2: Agora 11 horas, 2 minutos, Milton Nascimento e Beto Guedes.

0: Você ouviu Céu, de Caetano Veloso, Tropicália, Lenine, de Lula Queiroga, Dois Olhos Negros, Milton Nascimento e Beto Guedes, Fé Cega, Faca Molada.
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0: As dicas de Marcelo Yuca me deixa. Também Lulu Santos dele, adivinha o quê? Arlindo Cruz e Hamilton de Holanda. De Arlindo Cruz, Fábio Henrique e Nailson Mota, Herança Popular.
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0: Agora 11h29, Valéria Oliveira.

0: Roberta Sade, Adriana Calcanhoto, Mierra, também Martinalha, de Max Viana, Itinerário. Seu Jorge dele, Tive Razão.
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0: Marcelo Genesi e Laura Lavieri.

Foi Gonzaguinha, música de Gonzaguinha, Galope, Marcos Valle, dele, Paulo Sérgio Valle, Gente. E também Marcelo Genesi e Laura Lavieri, de Marcelo e Chico César, Felicidade. 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Agora 11h56, Ed Mota e Meirelles, Bananeira.

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1: Meio-dia no horário de Brasília. Boa tarde. Eu sou Marli Arboleia e este é o Nacional Notícias com os destaques do momento. O ministro Gilmar Mendes, do STF, propôs uma mudança no regimento interno do tribunal. O decano quer vetar a atuação de militares e delegados nos gabinetes de ministros da corte. Vamos entender o pedido ao vivo com a repórter Carolina Pessoa. Boa tarde, Carolina.
2: Olá, Marli. Boa tarde para você, boa tarde para todos. Isso mesmo. O ministro Gilmar Mendes, do Supremo Tribunal Federal, apresentou uma proposta para proibir que militares, delegados ou policiais sejam cedidos para atuar como assessores nos gabinetes da corte, conforme está previsto no regimento interno do tribunal. A ideia, apresentada neste sábado, surge meio à escalada da crise entre os ministros Alexandre de Moraes e André Mendonça. Cada um deles possui dois delegados da Polícia Federal como assessores. Para Mendes, a presença desses policiais nos gabinetes representa o risco de que decisões sobre a condução de investigações, que seria de exclusividade da autoridade policial, estejam sendo transferidas para o Supremo. A proposta vem também após o ministro André Mendonça ter retirado o sigilo de um relatório da Polícia Federal com diversas mensagens enviadas pelo ex-banqueiro Daniel Vorcaro, antigo dono do Banco Master, ao ministro Alexandre de Moraes, conforme apontam os investigadores. Nas conversas, Vorcaro menciona um contrato de R$ 131 milhões de reais entre o escritório de advocacia da esposa de Moraes e o Master. Foram expostos ainda diálogos em que o ex-banqueiro demonstra ter obtido informações sobre uma possível operação da PF para prendê-lo. O texto apresentado pelo ministro Gilmar Mendes prevê que os servidores das carreiras militares e policiais possam atuar em atividades de segurança nos gabinetes, mas que seja proibida a participação na instrução de inquéritos ou processos e em atividades de assessoramento jurídico. Voltamos com você, Marli.
1: Ok, Carol, muito obrigada. Esse foi o Nacional Notícias. Mais informações à 1 da tarde.
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4: Agora 12:04, Flávia Bittencourt.

E você ouviu Cássia Eller, de Moraes Moreira e Marisa Monte, Palavras ao Vento. Também Rosa Passos, de Djavan, Seduzir. Flávia Bittencourt, de Dominguinhos e Anastácia, Eu Só Quero um Xodó. Agora 12:14, você ouve Rita Lee.

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1: Marcelo Genesi, música dele, O Melhor da Vida. Alexandre Leão, de Dorival Caymmi, Vestido de Bolero. Rita Lee, dela, e Luiz Sérgio Carlini, Lá Vou Eu. Criolo, Chocolate, também Renato Piau e Luiz Melodia Fadas.

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3: Meio-dia 33, Caetano Veloso.

Alceu Valença, dele Vicente Barreto, Tropicana, também Caetano Veloso, de Carlinhos Brown, Meia Lua Inteira, Fagner, de Fagner e Cecília Meirelles, Canteiros. 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Gilberto Gil.

Adriana Calcanhoto, dela e Antônio Cícero, pelos ares. Também Gal Costa, de Caetano Veloso, Odara, e Gilberto Gil, de Gil, Super-Homem, a canção. Paralamas do Sucesso, Me Liga. Na sequência, Fernanda Porto, Samba 2.

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1: Agora 1 hora em Brasília. Boa tarde, eu sou Marli Arboleia e este é o Nacional Notícias com os destaques do momento. Com a expectativa de receber cerca de 30 mil pessoas, o tradicional desfile de 7 de setembro na Esplanada dos Ministérios aqui em Brasília está marcado para começar às 9 horas da manhã desta segunda-feira. Vamos aos detalhes da programação ao vivo com o repórter Renato Ribeiro. Boa tarde, Renato.
2: Muito boa tarde, Marli. A programação inclui a apresentação de alunos de escolas públicas, tropas a pé, veículos e blindados das Forças Armadas, além da Polícia Militar e do Corpo de Bombeiros do Distrito Federal. Também haverá a tradicional pirâmide humana do Batalhão de Polícia do Exército, tropas montadas e apresentações da Esquadrilha da Fumaça e de aeronaves da Força Aérea Brasileira. E para quem vai ao evento, a recomendação é chegar cedo. As arquibancadas abrem às 6 da manhã, metrô e ônibus serão gratuitos, né? E o trânsito terá restrições com bloqueios e acesso controlado. A segurança foi reforçada com revistas e inspeção individual. Não será permitida a entrada com drones, armas, facas, máscaras, cartazes, animais, exceto cães-guias, nem bolsas e mochilas grandes. E com previsão de calor e sol forte, a orientação é levar água em garrafas de plástico individuais, usar roupas leves, boné, chapéu e protetor solar. E o encerramento do desfile está previsto para as 11 da manhã. Marli.
1: Ok, Renato, muito obrigada. Esse foi o Nacional Notícias. Próxima edição às 2 horas.
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1: Agora 1 hora 4 minutos, Maria Rita.

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0: Foi Carla Sabad, Caetano Veloso, Baby também, Zé Cabaleiro dele, Babylon, Jorge Benjor e Caetano Veloso, Yves Bruxelles.
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0: Tavito, Rua Ramalhete, Sérgio Sampaio, Rosa Púrpura de Cubatão.

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1: 2 horas em Brasília. Boa tarde, eu sou Marli Arboleia e este é o Nacional Notícias com o destaque do momento. Conselhos tutelares de todo o país contam agora com uma plataforma que reúne informações de contato atualizadas para prevenção e combate à violência sexual contra crianças e adolescentes. Vamos saber mais sobre a iniciativa ao vivo com a repórter Carolina Pessoa. Boa tarde, Carol.
2: Olá, Marli, boa tarde para você, boa tarde para todos. Isso mesmo, o Movimento Violência Sexual Zero, mobilização para prevenir e enfrentar a violência sexual contra crianças e adolescentes no Brasil, lançou o Mapa Nacional dos Conselhos Tutelares. A plataforma é gratuita e pode ser acessada pelo site violenciasexualzero.com.br. A página reúne informações de contato com mais de 3.500 conselhos tutelares do país e instruções sobre como fazer uma denúncia. Um dos canais sugeridos é o Disque 100. A ligação é gratuita e o denunciante pode se manter em anonimato. Os telefones 190 da Polícia Militar e 191 da Polícia Rodoviária Federal são indicados na plataforma para

0: quando se presencia uma violência. Outro contato sugerido é a Safernet, associação que recebe denúncias de casos de abuso sexual cometidos no ambiente virtual. Também é possível encontrar no site dicas de livros, ferramentas, materiais por escrito e visuais e séries de vídeos informativos de apoio sobre o assunto. O movimento Violência Sexual Zero aponta que apenas 8,5% dos casos de violência sexual no país são denunciados. A iniciativa é fruto de uma parceria entre a organização Childhood Brasil, o Instituto Liberta, o Grupo de Mulheres do Brasil e a empresa Vibra Energia. Voltamos com você, Marli.
1: Ok, Carol, muito obrigada. Nacional Notícias, próxima edição às 3 horas.
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1: Olá, a partir de agora na locução, eu, Marli Arboleia, trabalhos técnicos, Jaime Batista. É um prazer ter a sua companhia aqui na Rádio Nacional. A gente ouve Rita Benedito, de Jorge Benjor, Santa Clara Clareou.

Lenine Marco Suzano, de Lenine Braulio Tavares, Acredite ou Não. Teve também Ednardo dele, Pavão Misterioso. 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Lô Borges, de Lô e Márcio Borges, Tudo que você podia ser.

Tiago York, de Duda Rodrigues e Tiago York, Saudade Boa. Geraldo Azevedo, de Vital Farias, Ai Que Saudade Doce.

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8: 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Roberta Saad, Moreno Veloso, Quito Ribeiro e Domênico, A Brincadeira.

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1: Agora são 3 horas em Brasília. Boa tarde para você. Eu sou Bianca Paiva e este é o Nacional Notícias com um destaque do momento. A Anvisa autorizou a importação de um medicamento experimental para o tratamento do piloto e influenciador Lito Souza, que sofre de uma doença rara. O repórter Renato Ribeiro traz as informações ao vivo. Boa tarde, Renato.
2: Muito boa tarde, Bianca e ouvintes. Pelas redes sociais, a esposa de Lito, Mila Zaidel, afirmou que o medicamento autorizado pela Anvisa pode chegar ao Brasil em até 9 dias. O influenciador foi diagnosticado com a doença Creutzfeldt-Jakob, né? E segundo, essa é uma enfermidade, Bianca, cerebral, rara, é grave, sem cura. E Mila destacou que o casal conseguiu a liberação da medicação sem regalias ou uso de dinheiro público.
3: Conseguimos, por meios próprios, o contato de uma outra farmacêutica. E porque o caso do Lito é muito interessante, eles liberaram o uso compassivo e aí eu fui atrás de todo o processo, que é liberação no FDA, liberação no Ministério da Saúde, liberação no Anvisa, tudo dentro da lei.
2: Mila também falou sobre a importância de mostrar o caminho para que outras famílias possam participar de novos estudos e importar medicamentos para doenças raras. Lito Souza, de 59 anos, está em casa, onde recebe cuidados paliativos, acompanhado por uma equipe de saúde. Bianca.
1: Obrigada, Renato. Esse foi o Nacional Notícias. Um ótimo domingo a todos.
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5: Olá, a partir de agora na locução, eu, Marli Arboleia, trabalhos técnicos, Jaime Batista. É um grande prazer ter a sua companhia aqui na Rádio Nacional. A gente começa com Marina Lima, de Cazuza e Frejá, Ideologia.

Rita Lee, dela e Roberto de Carvalho, Saúde. Criolo de Criolo, fermento pra massa. 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Sá Guarabira e Venturini, de Flávio Venturini e Guarabira, Espanhol.

Djavan, música dele, Seduzir. Xangai, de Hélio Contreiras, Estampas Eucalol.

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Alceu Valença, dele, Vicente Barreto, Tropicana, João Bosco, de Bosco e Blank, Kid Cavaquinho. 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Gilberto Gil, de Gil, Seu Olhar.

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3: Milton Nascimento, Chico Buarque, Brejo da Cruz.

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Você ouviu Luiz Melodia, de Melodia e Ricardo Augusto, Bate Verão. Antes teve Zizi Posse, de Sérgio Sampaio, Meu Pobre Blues. 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Cazuza, dele Renato Ladeira, faz parte do Meu Show.

Maria Rita, de Arlindo Cruz, Fred Camacho e Marcelinho Moreira, Rumo ao Infinito. Antes teve Paulinho Mosca, de Mosca, O Jardim do Silêncio. Ira e Samuel Rosa, de Edgar Escandurra e Gaspa, Tarde Vazia.

0: Cássia Heller, de Zé Ramalho, Vila do Sossego. Flávia Bittencourt, Abri a Porta, de Dominguinhos e Gilberto Gil.
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0: Pepeu Gomes, dele, Baby do Brasil, Deusa do Amor.

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6: Gal Costa e Caetano Veloso, de Jorge Benjor, que pena.

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0: Chico César dele, Mama África. Os Novos Baianos de Assis Valente, Brasil Pandeiro.
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0: Vanessa da Mata, dela.

foi Lenine, dele Braulio Tavares virou areia. Nós quatro, de Jorge Maltner e Nelson Jacobina, Maracatu Atômico. 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Marina Lima, de Erasmo e Roberto, Mesmo Que Seja Eu.

0: Ouvimos Nilce Carvalho, de Monsueto Menezes, João Vieira e Nilo Chagas, Lamento da Lavadeira. Também Criolo, de Genival Cassiano e Silvio Rochael, Primavera.
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0: Wilson Simonal, de Carlos Imperial, Nem Vem Que Não Tem.
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5: Ivan Lins e Vitor Martins, Dinorá, Dinorá.

Amanda Magalhães, música dela, O Amor Te Dá. Casuarina e Tereza Cristina, de Candeia, Dia de Graça. 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Tim Maia, de Carlos Imperial e Tim Cristina.

Valéria Oliveira, de Luiz Gonzaga e Zé Dantas, em Balança. Na Ozete, de Luiz Tati, Capitu. Geraldo Azevedo, de Fausto Nilo e Geraldo, é Brincadeira.

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2: Simone de Cleiton Ramil e Cledir Ramil, Toquitur.

0: Djavan, música dele, Lilás. Roberta Campos, de Roberta, e Luiz Caldas, É Natural.
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0: Marco Ribas, dele, Aristoporindé.

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7: Gilberto Gil, de Gil, Capinã e Torquato Neto, Soy Louco por Ti, América.

0: Tim Maia, de Michael e Gilson, descobridor dos sete mares. Chico Sainz, Nação Zumbi, de Chico, A Cidade.
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0: Elba Ramalho, de Vital Farias, Veja.

Adriana Calcanhoto, dela e Antônio Cícero pelos ares. Beto Guedes, de Meredith Wilson e Ronaldo Bastos, Quando Te Vi. 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

0: Marisa Monte, de Rita Lee, Doce Vampiro. Também Lulu Santos, dele, Toda Forma de Amor.
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0: Maria Rita, de Davi Moraes, Fred Camacho e Marcelinho Moreira, Cutuca.

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4: Fazer comunicação pública vai além de produzir informação e entretenimento para a sociedade. Significa criar mecanismos para a população participar, criticar e influenciar os caminhos das emissoras.
5: Na história da Rádio Nacional, sob gestão da Empresa Brasil de Comunicação, a participação social assumiu diferentes formas. Uma das experiências mais significativas nasceu da parceria entre a EBC e a Universidade de Brasília.
4: Entre 2008 e 2012, professores e estudantes da UNB passaram a acompanhar sistematicamente a programação das emissoras da Rádio Nacional e MEC e a analisar as manifestações dos ouvintes.
5: O trabalho resultou em pesquisas acadêmicas, em um livro e, principalmente, em um programa que transformou a própria discussão sobre a rádio em conteúdo radiofônico, o Rádio em Debate.
6: No ar, Rádio em Debate, o programa da Ouvidoria das Emissoras de Rádio da EBC, Empresa Brasil de Comunicação.
7: Olá, sou Fernando Oliveira Paulino, ouvidor adjunto das rádios da EBC. Começa agora o Rádio em Debate, um canal de diálogo entre você, ouvinte, e a nossa emissora.
4: Foram mais de 250 edições, transmitidas durante 175 semanas consecutivas. O apresentador, ouvidor adjunto das rádios da EBC e coordenador da parceria com a UNB, Fernando Oliveira Paulino, fala sobre o programa.
8: A relação entre a Universidade e a EBC acabou por fortalecer o trabalho da ouvidoria e criar ainda acho que mais condições de diálogo, tanto com o público interno, que foi essencial ao estimular a participação de profissionais da EBC nas reflexões sobre as atividades que eram desenvolvidas pela empresa, como também de estimular a participação do público externo, por meio de audiências públicas, por meio do tratamento das mensagens, com repercussões até hoje, porque muitas das pessoas que participaram desse projeto se transformaram em profissionais de serviço público de comunicação, de empresas também privadas da comunicação, jornalistas reconhecidos.
5: Além das discussões, o programa também executava músicas para os ouvintes. Virava um espaço aberto de crítica, mas também de diversão. A radialista Heloísa Fischer acompanhava essa construção coletiva.
9: O que a EBC está oferecendo para o ouvinte é algo assim tão raro da gente ver, que às vezes deve ter sido uma surpresa no início para os ouvintes até compreenderem, né, que é um canal de reflexão sobre a própria programação, uma espécie de uma construção de cidadania musical radiofônica, né? É aquele momento que a emissora meio que senta no divã, como se estivesse no analista, para pensar a sua programação. E isso para os ouvintes é uma riqueza incrível.
4: Outra forma de aproximação entre as emissoras e seu público era a Central do Ouvinte. O serviço fazia a ponte entre os ouvintes e as rádios nacional de Brasília, do Rio de Janeiro e da Amazônia, recebendo contatos por telefone, e-mail, mensagens, cartas e outros canais.
5: Também organizava visitas e participações dos ouvintes nos programas. A Central do Ouvinte existiu até ser integrada à ouvidoria da EBC já nos anos 2020.

0: gente.
1: Mas a participação social também saiu dos canais tradicionais de contato com o ouvinte e foi diretamente ao encontro de movimentos sociais, produtores culturais e outros setores da sociedade.
0: Foi assim que surgiram os colóquios de parcerias, realizados em diferentes localidades e envolvendo a Rádio Nacional. A ideia era simples: realizar encontros para abrir o microfone e ouvir quem estava fora da rádio.
1: Transformar críticas e sugestões em programas para as emissoras, como conta a gestora das rádios na época, Thaís Ladeira.
2: A gente não queria apenas convidar as pessoas para uma reunião e continuar depois fazendo exatamente a mesma rádio. Então, o colóquio era o espaço para ouvir críticas, para ouvir sugestões, para criar possibilidades concretas de participação na programação. Então, aquele grupo que conseguisse levar uma proposta para esses colóquios de parcerias e nos procurar para, quem sabe, ter um programa, ter um espaço na programação, era muito bem-vindo.
0: E foram bem-vindos mesmo. Um dos exemplos mais marcantes da experiência dos colóquios foi o Ação Periferia, um programa produzido por jovens da cidade de Ceilândia, no Distrito Federal, ligados à cultura hip-hop. O programa ocupou a programação da Rádio Nacional e chegou a ter alcance nacional.
3: Muito boa tarde, ouvintes da Rádio Nacional 980 kHz. Estamos ao vivo aqui nesse dia muito especial.
4: Hoje é dia de festa, né,
3: muito
4: rapaziada?
3: Festa. Estamos aqui ao vivo para todo o Brasil, diretamente de Brasília, dos estúdios da EBC.
5: Pois é, gente, muito feliz de estar aqui na comemoração dos 56 anos da Rádio Nacional. E o Ação é destaque na programação, pois faz parte do fomento da produção independente, faz parte do projeto de democratização da comunicação dentro da rádio.
4: A gente estava lá no colóquio.
5: Com certeza, primeiro colóquio, né, de parcerias.
1: E não tem como falar em participação social na EBC sem falar do seu órgão mais importante, o Conselho Curador.
0: Criado junto com a EBC em 2007, o Conselho era uma instância de participação da sociedade na comunicação pública. Com 22 integrantes, reunia representantes da sociedade civil, do governo e dos trabalhadores da empresa.
1: O colegiado acompanhava e fiscalizava a programação da EBC, promovendo audiências e debates para garantir uma comunicação plural e independente do governo.
0: Mas o conselho foi cassado em 2016 por uma medida provisória do governo de Michel Temer. A decisão foi criticada por interromper a participação direta da sociedade na EBC. A ex-presidenta do colegiado, Ana Fleck, fala a respeito.
6: O Conselho Curador, então, existia para zelar pelos princípios e pela autonomia da EBC, impedindo que houvesse ingerência indevida do governo e do mercado sobre a programação e gestão da comunicação pública. Além disso, visava representar os anseios da sociedade em sua diversidade na aprovação das diretrizes de conteúdo e no plano de trabalho da empresa. E a extinção do Conselho Curador feriu de morte a questão da independência, da autonomia da própria EBC.
1: A participação social só voltou a ser institucionalizada na EBC 9 anos depois, em 2025, quando a EBC instalou 2 novos comitês dentro do Sistema Nacional de Participação Social na Comunicação Pública, o SIMPAS.
0: A ação é um esforço para que a empresa volte a ter uma aproximação mais ativa com diferentes segmentos da sociedade.
1: Este episódio usou áudios do acervo da Empresa Brasil de Comunicação.
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1: Olá, seja muito bem-vindo à Nacional, você que sintonizou o seu rádio agora em Brasília, São Paulo, Recife, Rio de Janeiro e também em São Luís do Maranhão. Eu sou Milton Rocha e apresento para você a programação musical de Leila Sena. Hoje começamos com Alceu Valença.

Você ouviu Titãs de Nando Reis e Sérgio Brito, Marvin, Jorge Benjor, dele mesmo, Chove Chuva, e abrindo o bloco ao seu Valença, de Alceu e Vicente Barreto, Tropicana. Eu trago agora para você na Nacional Chico César.

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1: E o Nacional, 20 horas, 27 minutos.
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3: Minhas amigas e meus amigos, amanhã, 7 de setembro, é dia de comemorar a independência do Brasil. Para além do grito de Dom Pedro I, às margens do Rio Ipiranga, a independência do Brasil foi uma dura conquista de homens e mulheres que deram suas vidas nas batalhas contra a tirania, a escravidão e a injustiça social. De Tiradentes, herói da Inconfidência Mineira, a Maria Quitéria, Maria Felipa e Joana Angélica, heroína do 2 de julho na Bahia. Defender a independência do Brasil é defender nossa soberania e nossa democracia. Mais do que nunca, é preciso lutar pelo que é nosso. Temos a segunda maior reserva de terras raras do mundo e a maior fonte de água doce. No último mês, descobrimos uma nova e rica reserva de petróleo. Nossas riquezas devem servir ao futuro do povo brasileiro. Foi aprovado no Congresso Nacional o marco legal que permitirá ao Brasil transformar as enormes reservas de minérios críticos e terras raras em desenvolvimento e riqueza para o povo brasileiro. Recursos naturais que, da mesma forma que o nosso petróleo, devem ser usados para o desenvolvimento de tecnologia de ponta e geração de emprego de qualidade no Brasil. Por isso, não podemos baixar a cabeça diante de potências estrangeiras que querem transformar o Brasil novamente em colônia. Não somos colônia e não seremos colônia de ninguém. Minhas amigas e meus amigos, um país soberano é aquele capaz de defender seu território, suas fronteiras, seu meio ambiente, suas riquezas e seu povo de quaisquer interesses estrangeiros. Um país soberano é aquele capaz de criar as oportunidades que o seu povo precisa para conquistar a própria independência. A independência financeira, a independência de poder estudar e pensar livremente, escolher a melhor profissão e o melhor emprego, ter mais tempo para si mesmo e para sua família. A independência de contar, como previsto na Constituição Federal, com saúde pública de qualidade e a melhor educação gratuita para seus filhos. E de viver em um país livre da fome, da pobreza e de todas as formas de desigualdade, com direitos para todos, em vez de privilégio para poucos. Minhas amigas e meus amigos, o Brasil trabalha pela paz mundial e harmonia entre as nações. Defendemos o livre comércio. Nenhum governante estrangeiro tem o direito de dizer de quem podemos comprar e para quem podemos vender. Somos um país soberano e nossas decisões pertencem a nós e a mais ninguém. Temos motivo de sobra para nos orgulharmos do nosso país. Temos na Amazônia uma das maiores biodiversidades do planeta. Somos exemplo na defesa do meio ambiente. Nossa riqueza cultural encanta o mundo. Somos referência mundial em transição energética e no enfrentamento da emergência climática que ameaça o futuro da humanidade. E temos cada um e cada uma de vocês que formam o extraordinário povo brasileiro, um dos mais admirados em todo o planeta. Um feliz Dia da Independência e que Deus continue abençoando o nosso Brasil.
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Ouvimos a Melinha de Geraldo Azevedo, Dia Branco. Antes, Gal Costa e Zé Cabaleiro juntos em Vapor Barato, de Jades Macalé e Wally Salomão. 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Vamos ouvir agora Márcia Castro, de Lucas Santana e Guia Mabis, Partículas de Amor.

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